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Como raio de quero dar um ótimo boa noite, né? Mandar, né? Um ótimo boa noite para todos os nossos ouvintes que estão lá no centro da cidade de Jerutaba, para todas as pizzarias, lanchonetes, restaurantes, não é? Todos os nossos bairros de Jerutaba ligadinho aqui com a gente. Obrigada pelo carinho. Para você, querido motorista que vai na estrada, né? Dirigindo com o rádio do seu carro aí ligado, ouvindo a gente, não é? Que maravilha. Obrigada, viu? Prazer é todo nosso. Chegue em paz, tá? Chegue tranquilo ao seu destino. E pra você, querida dona de casa, que tá em casa descansando, tá lavando a louça da janta, né? Tá jantando com a família, tá sentada lá na calçada, hein? Espera. Muitíssimo obrigada pela sua preferência, tá bom?

Hoje vai ser uma festa. E nós, a família Agreste FM, queremos te desejar muitas felicidades, um feliz aniversário. E olha só quem está completando mais uma primavera hoje. É você, Jaciara Araújo Souza, no Rio das Pedras, Rio de Janeiro. Messias Gonçalves Lima, é ex-trabalhador da Refesa, né, no Barbal Vermelho. João Luiz Freita, no bairro do Cemitério. João Victor Cardoso Cordeiro, em Vila Nova. Gabriela Mesquita de Souza, em Rampa de Cima. Gil Vieira, em Santa Cruz Velha. Thalita Taumaturgo e Moacir Fonseca, na rua São José. É hora!

0: A todos os nossos aniversariantes, a família Agreste FM, deseja muitos anos de vida, muita saúde, muita paz e alegria para vocês. Tudo, tudo, tudo de bom. Que Deus abençoe hoje e sempre, tá? E se você conhece alguém que vai fazer aniversário, dê uma ligadinha pra cá, 889-9917-1040. Aí você dá o nome dele completo, o endereço onde ele mora, a cidade onde ele vive, tá? Que a gente faz essa homenagem pra ele das 5 horas da manhã até as 22 horas, tá bom? Parabéns! Parabéns, parabéns, meus amores, tudo de bom, Deus abençoe. Parabéns. Um feliz aniversário.
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0: A maravilhosa. Daniel, adoro amar você. 21 horas e 6 minutinhos. Boa noite.

0: isso aí, meus amores. 21 horas e 30 minutinhos. Ao som dele, Cazuza, Maior Abandonado.
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0: Linda saudade com Cazuza, né?
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0: 21 horas e 30 minutinhos. Claro, meus amores, hoje sempre você está no melhor programa de todas as noites de sábado. 98 Show, segunda edição. Ele fazendo companhia, eu mesma, Nara Posidônio. Até as 22 horas, meus amores, tocando muita música gostosa, lindas saudades como essa. Ligue, participe, 889-9917-1040. 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E boa noite pra você que tá em casa nos ouvindo, pra você que tá lá na rua, no centro da cidade, pra você que tá nos acompanhando pela internet.

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1: Claro, tocamos na hora pra você. Maiara e Maraísa. 10, melhor que imaginei.
2: Uma pessoa tem 90% daquilo que você procura em alguém.

0: aqui no 98 Show.
1: Grupo Dominó, Manequim.

0: 22h12.
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0: 22h25.
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2: Vai, Maguai, solta aí.

0: 22 horas e 37 minutos. 98.
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0: 23 horas e 4 minutos.
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0: 23 horas e 29 minutos.
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0: 23h40.
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0: 23:51.
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1: Meia-noite e 3 minutos.
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meia-noite e 15 minutos. 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

0: Meia-noite e 27 minutos.
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0: meia-noite e 38 minutos.
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0: Fale Natan, sucesso.
1: Meia-noite e 49 minutos.
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0: Uma hora e um minuto.
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0: 1:13.
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0: Joga a mão pra cima e faz barulho aí, Fortaleza, por gentileza, vai.
1: Uma hora e 23 minutos.
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0: 1:36.
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0: 1:47.
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0: 1:59.
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0: 2:22.
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0: Frank Ribeiro. Pra Samuel Rodrigues.
1: Pressão mundial, papai. Tem que respeitar, viu?
2: Peraí. Bota na pegada de...

0: 2:34.
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0: 2 horas e 47 minutos.
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0: 2 horas e 59 minutos.
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0: 3:10.
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0: isso, Brasil!
1: Obrigada, meus amores!
0: Obrigado.
2: Coisa linda.
0: Que honra.
3: Avião.
4: Sucesso.

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1: 3:36. 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

0: 3:48.
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0: 3:59.
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0: coisa boa.
1: Show de bola.
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0: 4:10.
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0: Esquece esse cara, meu bem.
1: 4:24. 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

0: Natanzinho!
1: Quatro horas e 37 minutos.
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0: 4:48.
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isso aí, hora certa pra você, são 6 horas e 30 minutinhos, 6 e 30 em Rio Tava. Já estamos de volta com o nosso Jovem Guarda Especial. Domingão, 6 de setembro de 2026. De que vale tanto amor assim? Não encontra alguém que eu possa. Participe pelo 9917-1040. Lembrando, começo na sequência, Ângelo Máximo, Nunca Mais Eu Vou Partir. Antônio Marcos, Como Vai Você? Bob Lupe, Trilha Que Cai. Cláudio Fontana, Eu Penso Sempre em Você. Artuzinho, Sou Gamado Nela. Ed Wilson, Sem Seu Amor. Eduardo Araújo, Bom.

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Joãozão, para os nossos ouvintes sempre sintonizados no nosso programa. Você do centro da cidade, também nossos bairros interiores, você do distrito de Campo Lindo, também a Manaiara, todo o nosso pé de serra, cidades vizinhas. Você que nos ouve através do aplicativo Rádios Net, obrigado pela sintonia. Programa Jovem Guarda Especial com Vauá todos os domingos de 6 às 9 horas da manhã, levando para você o melhor da Jovem Guarda. 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Minha apresentação do seu amigo Arlino Silva. Outro alguém que possa um dia me entender, pois eu nada fiz para viver. Domingão, 6 de setembro de 2026, profissionais, dia do alfaiate. Fato histórico, jornalístico, aniversário de morte de Luciano Pavarotti. Santos São Eleutério.

Alusão para seu João Inácio Barba, sintonizando no nosso programa. Socorrinha Silva, o de Assis Marinho em Santa Cruz Velha, é sua esposa Ritinha Angix de Cima. Que vale tanto amor. Alô César, Cátia, toda a turma boa do Mercantil do Povo César, no centro da cidade, sintonizando nosso programa. Obrigado pela sintonia. Alô Luzinete, na rua Laide Ramos 27, nosso programa. Para Cleide Basto, no Barba Vermelho, seu esposo Jaime. Vamos para Mariana de Vila Campos. Alô Bibi, Rosilene, Jorge Padeiro Original lá na Casa do Sossego. Alô Rogério, toda a turma boa sempre sintonizada no nosso programa. Obrigado pela audiência. Tá aí, lembrando você, amigo ouvinte, você pode fazer indicação de três músicas com o mesmo cantor. Você pode ouvir três músicas com o seu cantor preferido, no caso, cantor de Jovem Guarda. Pode participar pelo 9917-1040, faça sua indicação. Eu trago para você o mais votado às 8h30 aqui dentro do nosso programa. Participa no 9917-1040.

0: vamos de mais música. Agora já são 6h35. Bom dia pra você na sintonia.
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0: É isso aí, hora certa pra você. São 6 horas e 57 minutinhos. 6h57 em Rio Tava. Já estamos de volta no nosso Jovem Guarda Especial. Domingo 6 de setembro de 2026. Ao som de José Roberto, eu juro que vou lhe esquecer.
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0: Melhor começo da sequência: Gerra Adriano, um novo amor. Demetrios, meu coração não aprende. Golden Boys, a charanga do Agrippino. Erasmo Carlos, a grande mágoa. Fábio Superstar, Jorge Fred, um coisinha estúpida. A última da sequência, José Roberto, eu juro que vou lhe esquecer. Participe pelo 99171040, faça seu pedido musical, ofereça para quem você desejar o pessoalmente para curtir. Eu te atendo e faço companhia até as 9 horas da manhã. 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

Estamos mesmo com Roberto Carlos, Jesus Cristo. Agora que oferecendo para todos na sintonia do nosso programa e também para todos que faz a Agreste FM. Olha, José Carlos, obrigado pela participação, obrigado pela sintonia. Sim.

Alôzão para meu tio Seba Martins, ouvindo nosso programa em Manguinhos, Rio de Janeiro. Obrigado pela audiência. No Ritinho, Rocinho, Rio de Janeiro. Roberto Bini, São Gonçalo. Toda a turma boa nos ouvindo através do aplicativo Rádio Net. Minha irmã Aline Martins, lá em Benfica, Rio de Janeiro, ouvindo com toda a sua família. Obrigado pela

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É isso aí, hora certa pra você. São 7 horas e 33 minutinhos. 7h33 em Riotaba. Som de Nilton César Férias ainda. Estamos de volta no nosso Jovem Guarda Especial. Domingão, 6 de setembro de 2026. Deixou sem eu sentir. Essa foi indicação de Luiz Neto na Rua de Ramos. 27 do nosso programa. Revelando começo na sequência de originais, uma história pra ficar. Sérgio Reis, hein, de ter o seu amor, Dessocine Quando For Bem Tarde. Roberto Carlos, Jesus Cristo, música de 1970. Uma indicação de seu Zé Carlos de Cabaceira, obrigado pela sintonia. Vanderlei, Na Hora da Raiva, Rony Voa Praça. A última da sequência, Nilton César, Férias na Índia. 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

0: Alôzão, bom dia para a dona Geni de Angix de Baixo, pedindo música com Gerry Adriane, Coração de Cristal. Valeu, dona Geni, obrigado pela participação, obrigado pela sintonia. Toco na sequência. Alôzão para César Ramos também de Angix de Baixo, seu Didi. Aguai Mesquita. Alôzão para Soró no sítio São Romão, na Fazenda Laranjinha, sintonizado nosso programa. Alô, Demito, da sua família Riacho das Flores, obrigado pela sintonia. Ribeiro Martins e família.
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0: Alôzão para minha tia Aparecida, Benedito, meu primo João Carlos em Sombrio. Dona Margarida, seu Chico Pereira.
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0: Alôzão para minha prima Valdiele, sua esposa Nacelle Americana, toda sua família, obrigado pela audiência. Silvana e Carissara, Virança e esposa Júnior, seu filho Jefferson. Alô, Bito, sua esposa Lucimar, obrigado pela audiência. Alôzão para minha prima Maria José, sua filha Júlia também, Carissara, sintonizado no nosso programa. Participe pelo 9917-1040. Lembrando que você está na melhor sintonia, essas suas YV737, canal 254, Rádio Agreste FM 98,7, Rio Taba, a gostosa de se ouvir. Programa Jovem Guarda Especial, na apresentação do seu amigo Arlindo Silva, até às 9 horas da manhã. Levando muita Jovem Guarda boa para você. Lembrando que a partir das 9 horas da manhã tem programa Conexão Gospel com Lucas Gabriel. A partir do meio-dia tem uma hora com Roberto Carlos sem intervalo. A partir das 13 horas tem Boteco 98 com Renato Santos. Domingão, Agreste FM continua sintonizado.
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0: 98 FM pediu, tocou. Gerry Adriane, Coração de Cristal. Agora já são 7h38. Bom dia.

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0: Eu vendo começo na sequência, já Adriane, Coração de Cristal, Sérgio Murilo, A Felicidade. Foi de Eliote, Ed Carlos, Pobre Menina, Bob de Carlos, Tijolinho, Ed Wilson, mais Crefil Fries. E a última da sequência, Vanderlei Cardoso, Bom Rapaz.
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0: Participe pelo 9917-1040.

0: 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Alusão para Tio Léo, todo o tambor do Bar Lanchonete Frango Assado, sintonizado no nosso programa. Obrigado pela sintonia. Conselho do Café, sua esposa Meire. Humilde da Matriz, lanche no centro da cidade. Dona Célia Vieira, Benedito Gato, Moranguinho, Vila Nova, Romário Vieira. Alusão para Cícero Moleta, na Toca dos Braga, Lô Macedo, Lô Alfredo.
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0: para Mauro Filho da Agropom, Cícero e Terezinha, Tô Turmbo da Construção em São José.

Alusão pra Regina e seu esposo Batista em Riacho das Flores. São Cícero Martins, obrigado pela sintonia. Alusão para a dona Marlene e seu Chico Camilo vindo nosso programa em Amanaiara.

0: Perdão para seu Vicente em Santa Cruz Velha, toda a sua família. Severina Colônia Leopoldinas Alagoas. Perdão para Denis, o bairro do Engenho. Sérgio Mendes, Ricardo Gilson, divulgações. Dona Gorete, Luiz Jean, Tom Boa, sempre são usados no nosso programa. Obrigado pela sintonia. Passou para Moreira Pinturas, toda a turma boa da Carroceria Moreira. Pode vai de Castro na rua São José.
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0: Passou para Carlinhos Cruz, toda a turma boa do Posto Santinês.
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0: 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Pode de Mapassas, toda a turma boa da EC Produções de Nova Betânia.
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0: Vamos para a Dona Lúcia Rodrigues em São José da Doroteia.
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0: Zé Wilson, Elisângela Magalhães, seu Chiquinho e toda a sua família. O João Doroteia. Obrigado pela sintonia. Vamos para a Francimar no Barro.

isso aí, chegando para vocês, nosso aniversariante, Clube do Ouvinte, Agreste FM, hoje domingo 6 de setembro de 2026. Parabéns para Aldali Passos de Barreiras, Bahia. Antônio Ailton de Messejana, Fortaleza. A vocês, voto de parabéns, muitas felicidades, muitos anos de vida, saúde, paz e tudo de bom. Esses são os votos de todos nós que fazemos aqui, a Agreste FM 98,7 de Riotaba, a gostosa de se ouvir. Você que deseja fazer parte do Clube do Ouvinte Agreste FM, é só entrar em contato pelo 9917-1040, deixar seu nome, seu endereço e sua data de nascimento. E quando essa data tão importante chegar, toda a programação da Agreste FM te faz homenagem das 5 da manhã até as 22 horas.

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isso aí, hora certa pra você, são 8 horas e 28 minutinhos, 8h28 em Rio Taba, o som de Renato César Burkep, se você não merece, estamos de volta no nosso Jovem Guarda Especial, domingo 6 de setembro de 2026. Melhor que o seu, começando na sequência, Valdirene, Garota do Roberto, Zé Rodrigues, Quando Será? Silvinha, Minha Primeira Desilusão, Sérgio Torres, Os Verdes, Campos da Minha Terra. Vem Roberto Livre, Apaixonado, música de 1968, Ricardo Braga, Mendigo do Amor. E a última da sequência, Renato e seus Blue Caps, Você Não Merecia. 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

Alôzão, bom dia para Expedito do Fechado. Mas você não merece. Com Paulo Sérgio oferecendo para o tio Léo, João Batista, Joaquim Neto e toda a sua família. Para o seu amigo Luiz, Balacói, Caiano, todos na sintonia do nosso programa. Expedito, obrigado pela participação, obrigado pela sintonia. Toco na sequência. Música de Paulo Sérgio.

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isso, é hora certa pra você, são 8:41, 8:41 em Rio Itaba, chegando pra você as três músicas com seu cantor preferido, já o som da nossa eterna Diana, as músicas Porque Brigamos, Ainda Queima a Esperança e Canção dos Namorados. Então vamos curtir as três com Diana agora.

É isso aí, hora certa pra você. São 8 horas e 52 minutinhos, 8h52 em Rirutaba. Programa Jovem Guarda Especial. Ficando por aqui, está de volta próximo domingo com mais uma edição. Agradecendo você que ligou, você que participou. Muito obrigado pela sua honrosa audiência. Fica com a nossa saideira, Adriana, música Verde Azul. Em seguida vem aí programa Conexão Gospel. A partir de meio-dia tem uma hora com Roberto Carlos sem intervalo. A partir das 13 horas tem programa Boteco 98 com Renato Santos. Valeu, gente. Tchau, tchau. E até a próxima, se Deus quiser.

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0: Está começando mais um Conexão Gospel aqui na Rádio Agreste FM, levando até você música, fé, esperança e esperança. Eu sou o seu locutor Lucas Messias e é uma alegria muito grande estar aqui mais uma vez falando, fazendo para você das 9 até as 12, que sua casa, no trabalho, no carro ou qualquer lugar onde você estiver nos ouvindo. Durante o nosso programa de hoje, teremos muita música cristã para alegrar o seu coração e renovar a sua fé. Também teremos o nosso quadro especial Leitura da Palavra e o nosso quadro Homem de Fé, onde vamos conhecer um pouco mais sobre a história e a caminhada de um homem que dedicou a sua vida para Deus.
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0: Então fique conosco e participe conosco pelo WhatsApp 9917-1040. Aumente o volume do seu rádio e prepare o seu coração para, porque a partir de agora nós vamos viver juntos mais um momento de fé e conexão com Deus.
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0: Eu sou o Lucas Messias e este é o Conexão Gospel.

0: fique agora com música bonita com Kleber Lucas. Não posso te deixar.
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1: Ora, o Deus de paciência e consolação vos conceda o mesmo sentimento uns para com os outros, segundo Cristo Jesus. Romanos 15, versículo 5.

0: Você acaba de acompanhar Armando Filho, Eu Quero Que Valorize. Fique agora com nossos apoios culturais.
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0: tem.
1: Hora certa, meus amigos, 9h33.
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0: agora chegou um dos momentos mais especiais do nosso programa. O momento do nosso quadro Leitura da Palavra. Quero convidar você, ouvinte, a parar por alguns instantes e refletir comigo sobre aquilo que Deus tem para falar ao nosso coração. A palavra de hoje está no livro de Isaías, capítulo 41, versículo 10, que nos diz: Não temas, porque eu sou contigo. Não te assombres, porque eu sou o seu Deus. Eu te fortaleço e te ajudo e te sustento com a destra da minha justiça. Irmãos, essa palavra nos traz uma mensagem muito importante. Não estamos sozinhos. Muitas vezes enfrentamos situações difíceis, problemas na família, preocupações, dificuldades financeiras, momentos de tristeza e situações que parecem maior do que nós mesmos. Mas Deus nos lembra através da sua palavra: não temas, porque eu sou contigo. Mas isso não significa que nunca teremos dificuldades. Significa que mesmo nos momentos difíceis, Deus permanece ao nosso lado. Talvez hoje você esteja enfrentando algo que ninguém sabe. Talvez você esteja preocupado com o futuro ou passado, ou uma luta silenciosa. Mas receba essa palavra no seu coração. Deus está com você. Ele te fortalece, te ajuda e te sustenta. Que essa mensagem possa renovar a sua esperança e fortalecer a sua fé. E agora, queridos amigos, vamos continuar a nossa programação, porque ainda tem muita música e muita coisa boa aqui na sua Conexão Gospel.
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0: estamos mais uma vez com o nosso bloco de música.
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0: Ligue e participe, 99171040. Mande a sua mensagem no WhatsApp. Uma música, algo que você esteja necessitando, peça ao Senhor no WhatsApp.
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0: Hora certa, 10:01.

0: agora com a música José de José Marcos e Adriano, Como um Sol.
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0: acompanhou Fernanda Brum, o que diz o meu coração. Fique agora com nossos apoios culturais.
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Agora, nesse momento, meus queridos, começou o nosso quadro Um Homem de Fé. Hoje vamos conhecer e refletir sobre a história de um homem que se tornou um grande exemplo de fidelidade. Daniel. Daniel viveu em um período muito difícil. Ele foi levado para a Babilônia, ficando longe da sua terra e enfrentando uma cultura completamente diferente daquela que ele havia conhecido. Mesmo assim, Daniel tomou uma decisão importante: não abandonar a sua fé em Deus. Ele enfrentou prisões, dificuldades e situações que poderiam ter feito com que desistisse dos seus princípios. Mas Daniel permaneceu firme. Uma das histórias mais conhecidas aconteceu quando foi criado um decreto que proibia as pessoas de falar, fazer orações a qualquer deus ou pessoa que não fosse o rei. Daniel sabia da proibição, mas continuou fazendo aquilo que sempre havia feito. Ele orava a Deus. Por causa disso, foi lançado em uma cova cheia de leões. Humanamente falando, aquela parecia ser uma situação sem saída. Mas Deus não abandonou Daniel. A Bíblia nos conta que Deus enviou o seu anjo e fechou a boca dos leões. Daniel saiu da cova vivo. E qual é a grande lição que podemos tirar dessa história? A fé não significa que nunca enfrentaremos dificuldade. A fé significa que continuar confiando em Deus, mesmo quando estamos diante dos nossos da nossa própria cova de leões. Talvez cada pessoa que está nos ouvindo agora tenha uma luta diferente. Para alguns, a luta pode ser dentro da família. Para outras, pode ser uma preocupação, um problema financeiro, uma decisão difícil ou até mesmo um momento de medo. Mas a história de Daniel nos ensina que Deus continua sendo Deus dentro e fora da cova. Portanto, meus queridos ouvintes, permaneça firme. Não abandone a sua fé por causa das dificuldades. Essa foi mais uma história do nosso quadro Um Homem de Fé, aqui na sua Conexão Gospel. Daqui a pouco estaremos de volta. Nós recebemos aqui a mensagem da nossa querida amiga Maria Ferro, da Primeira Várzea. Um abração a todos da Primeira Várzea. Ela também pediu a música de Jota Neto, Pensando Bem. Bom, acompanhe agora a nossa música da nossa querida amiga Maria Ferro.

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Vamos desejar um parabéns para o nosso querido amigo Aldair Passos, do bairro de Barreiras, Bahia. E agora um parabéns para a nossa querida amiga... Não, nosso querido amigo Antônio Ayrton, de Messejana, Fortaleza. Um feliz aniversário aos nossos queridos ouvintes que moram fora.

Também nós temos a participação da nossa querida amiga Alice, do bairro da Betânia. Um querido abraço caloroso de todos que nos acompanham no bairro da Betânia. E ela pede a música de Kleber Lucas, Vou Seguir com Fé.

Você acompanhou agora o grupo Celebrai, a música Nós Te Adoramos. Hora certa, 11h25. Fique agora com nossos apoios culturais. Continue conosco.

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voltamos aqui mais uma vez para a nossa programação, meus queridos, na sua conexão gospel. Hora certa, meus queridos, 11h23. Agora nós temos aqui a nossa participação do nosso querido amigo Renato Santos, esse meu colega de profissão tão querido. E ele pede o hino Vitória, de Cassiane. Nós te adoramos. Continue conosco na nossa programação.

0: Mateus 28. No findar do sábado, ao entrar o primeiro dia da semana, Maria Madalena e a outra Maria foram ver o sepulcro. E eis que houve um grande terremoto, porque um anjo do Senhor desceu do céu, chegou-se, removeu a pedra e assentou-se sobre ela. O seu aspecto era como um relâmpago, e a sua veste alva como a neve. E os guardas tremeram espavoridos e ficaram como se estivessem mortos. Mas o anjo, dirigindo-se às mulheres, disse:
1: Não temais, porque sei que buscais Jesus que foi crucificado. Ele não está aqui. Ressuscitou, como tinha dito. Vinde ver onde ele jazia. E depois depressa e dizei aos seus discípulos que ele ressuscitou dos mortos e vai adiante de vós para a Galiléia. Ali o vereis. É como vos digo.
0: E retirando-se elas apressadamente do sepulcro, tomadas de medo e grande alegria, correram a anunciá-lo aos discípulos. E eis que Jesus veio ao encontro delas e disse:
2: Salve!
0: E elas, aproximando-se, abraçaram-lhe os pés e o adoraram. Então Jesus lhes disse:
2: Não temais. Ide avisar a meus irmãos que se dirijam a Galiléia, e lá me verão.
0: E, indo elas, eis que alguns da guarda foram à cidade e contaram aos principais sacerdotes tudo o que sucedera. Reunindo-se eles em conselho com os anciãos, deram grande soma de dinheiro aos soldados, recomendando-lhes que dissessem:
3: Vieram de noite os discípulos dele e o roubaram enquanto dormíamos. Caso isto chegue ao conhecimento do governador, nós o persuadiremos e vos poremos em segurança.
0: Eles, recebendo o dinheiro, fizeram como estavam instruídos. Esta versão divulgou-se entre os judeus até ao dia de hoje. Seguiram os 11 discípulos para a Galiléia, para o monte que Jesus lhes designara. E quando o viram, o adoraram, mas alguns duvidaram. Jesus, aproximando-se, falou-lhes dizendo:
4: Toda autoridade me foi dada no céu e na terra. Ide, portanto, fazei discípulos de todas as nações, batizando-os em nome do Pai e do Filho e do Espírito Santo, ensinando-os a guardar todas as coisas que vos tenho ordenado. E eis que estou convosco todos os dias até a consumação do céu.

hora certa, meus queridos amigos. 12 horas. E assim chegamos ao fim de mais uma Conexão Gospel aqui pela sua rádio Agreste FM. Quero agradecer de coração a você que esteve conosco durante todo esse programa. Obrigado a você que acompanhou as músicas, refletiu conosco durante o quadro Leitura da Palavra e conheceu mais uma história do nosso quadro O Homem de Fé. Espero que, de alguma forma, essa programação tenha levado uma mensagem de esperança e fé e paz para o seu coração. Antes de encerrar, quero deixar uma mensagem para vocês. Que, independente da situação que você esteja enfrentando, não perca a esperança. Deus conhece a sua história, conhece as suas lutas e conhece também aquilo que existe dentro do seu coração. Continue firme, continue acreditando e continue caminhando. Eu sou Lucas Messias e foi uma grande alegria ter sua companhia aqui no nosso Conexão Gospel. Muito obrigado pela audiência. E se Deus quiser, estaremos juntos novamente em nosso próximo programa.

Que Deus abençoe você e sua família. Fique agora com o nosso especial do Roberto Carlos. Eu sou Lucas Messia e este foi mais um Conexão Gospel aqui pela sua Rádio Agreste FM.

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3: é do bom e chega cedo. Ele aprontava tanto rolo, tanta confusão. Olá, meus amigos, olá, minhas amigas. Uma ótima tarde pra vocês. Um ótimo domingo. A gente tá iniciando aqui mais um Boteco 98 nesse finalzinho de semana gostoso. Lembrando que vai ter a boa musicalidade, vai ter também papo de boteco. Também aquelas coisas que a gente não faz mal, fazia, mas hoje não faz mais, né? Esqueceu, né?
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3: Já eu explico pra você. A boa musicalidade brega e você que tá ligado com a gente aqui no nosso município, nas localidades vizinhas, aonde chegar as ondas sonoras da 98. O
4: programa do Chacrinha e lá ele aprontou.
3: A você que tá fora do nosso torrãozinho, uma ótima tarde pra vocês. Fico com você até as 5 horas da tarde, né? Até as 17 horas.
4: A linda canção. E cantou.
3: Abraçando os amigos aí nos bares do nosso município. Pode ajeitar aí um negócio que a musicalidade é por conta do Boteco 98, tá? Fica ligadinho com a gente.
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3: Olha, hoje, domingo, 6 de setembro. Tá na hora, tá na hora, tá na hora. Boteco 98, seu programa de todas as tardes de domingo.
4: E esse mesmo cara. Sumando na Bahia e quando voltou. Show. Foi no programa do Chacrinha.
3: Ô, turma doida. Olha, essa aqui só parece o bar Bunda de Fora lá na Vila Nova, hein?
4: Uma linda canção.
3: Tá ligado? Já chegou?

0: 78.
1: Alveja,
2: Tony Damito, né? Tony Damito, onde anda Juliana?

99917-1040, o telefone que você interage com a gente, participa na programação da 98, fica ligado. Boteco 98 com você até às 5 da tarde, tocando muita musicalidade top, brega pra você. A hora certa, 13:48, 13:48. Olha, você acompanhou aí Ronaldo Adriano, Doida Desalmada e Atrevida. Acompanhamos também aí Sandro Lúcio, Só Acredito Se Eu Ver. Que papo feio, né, rapaz? Só Acredito Se Eu Ver. Zezo, Se Você Fosse Por Mim. Vieira e Seu Conjunto, Você Se Afastou de Mim. Trio Iraquitã, Luzes da Ribalta. Sidney Magal, Sandra Rosa Madalena, Roberto Vilar, Profissional Papudinho e a Parada Popular com o Melhor do Brega. Finalizando ao som de Tony D'Amito, Onde Anda Juliana. Cuida, menino, senão a Juliana tá longe, hein? Lembrando que vamos ter notícia. Não, notícia não, né? Notícia hoje tá liberado, não tem notícia, não tem informação, não tem nada. É só musicalidade brega pra você. Mas tem os nossos apoios culturais, tem os nossos aniversariantes que estão sempre ligados com a gente. E a gente faz a festa junto com você, tá? Os nossos apoios culturais, vamos para o nosso apoio? 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

0: mandar aqui um alôzinho aqui para o Célio e a Meire lá na rua Padre Cícero, estão sempre ligados com a gente. Mandar um alôzinho também para a Célia Vieira, Romário, para o da Chaga Moranguinho. Tem também o Chiquinho Gato, comedorzão de galinha cozida. Até eu, né? Tá lá ligado na programação, a barca na galinha cozida. Mandar um alôzinho também para o Carlinhos Farias. Cleudon Souza, lá em São José dos Doroteus, tá sempre ligado com a gente. Mandar um alôzinho também para o Chico Gato e toda a família lá na rua João Timbó, nos loteamentos Salles Paiva. Lembrei agora do Cândido, né? Mandar um alôzinho para o Cândido.
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0: Chico Massimiano e toda a família na rua Pão de Açúcar.
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0: A Cláudia aqui no Açude do Mato.
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0: Chagabita lá no Riacho das Flores.
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0: Mandar um alôzinho também para o Carlos Eduardo na rua Pedro Rodrigues. Meu amigo Cirilo e toda a família lá na Carnaúba Preta. Mandar um alôzinho também para Célia Maria Duarte aqui no Açude do Mato, Carlinhos Cruz, Cleudo Moraes no centro da cidade. Lá na rua Padre Cícero, mandar um alôzinho também para Dona Iraci, tá ligado com a gente. Toca na sequência a musicalidade que ela tá solicitando. E agora a gente acompanha a boa música.
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0: Ah, não dá mais não. Seu tempo acabou. Ah, o tempo acabou, então vamos lá. Boa musicalidade ao som de Raidon Portela.

0: Saudade de Piripiri. Falar em Piripiri, essa música é a lambada do Piripiri, né?
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0: Vamos lá, vamos de música boa. São 13 horas e 57 minutos. Uma ótima tarde.

0: hora certa para você, são 14 horas e 34 minutos, 14h34. Ao som de Aldair José, vou tirar você desse lugar. Só parece a Jacutinga, né? A Jacutinga da novela.
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0: Era Pantanal, né? O nome daquela novela? Se não me engano, acho que era Pantanal, essa versão nova agora. O melhor do brega tocando pra você no nosso Boteco 98. Fica ligado com a gente nesse domingo gostoso, 6 de setembro.
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0: Olha, acompanhamos Pimpinela, acompanhamos Carmen Silva, Meu Primeiro Amor, indicação da Dona Iraci, lá na Rua Padre Cícero.
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0: Raimundo Soldado, Fiquei Tão Triste, Oswaldo Bezerra, Cidadão do Brega, só tem coisa boa. Núbia Lafayette.
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0: Roberto Carlos.
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0: Só musicalidade top, top pra você curtir em casa, no bar, onde você estiver aí, tomando aquela cervejinha gelada. E a musicalidade deixa que é por nossa conta, tá?
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0: O tempo acabou. Hoje comecei agora,
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0: Mas se o homem mandou é porque o homem sabe, né? Vamos lá, vamos para um rápido apoio e já retorno com vocês. Aguarda.
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0: Estou esperando o sinal da hora. E cadê o sinal da hora?
1: E esse mesmo cara.
0: Agora sim, né? A hora certa para você são exatamente 14:43, 14:43.
1: Foi no programa do Chacrinha e lá ele aprovou.
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Olha, deixa eu só tentar desbloquear aqui um pouquinho a sua memória. O pessoal hoje está muito apegado à tecnologia, não é isso? Mas deixa eu falar para você aqui, coisas que ninguém faz mais. Já notou? Tem muita coisa que ninguém faz mais. Antigamente fazia bastante, né? Por exemplo, já viu quando os cachorros estão fazendo as suas necessidades, o que as pessoas faziam antigamente, né? E trançava os dedos e ficava puxando, né? Coisa que ninguém faz mais isso. Olha, ninguém vê mais também, sabe o que que é? É quando a criança tá vomitando, a mãe vem logo correndo com o quê? Com uma casca de laranja, né? Cheira aqui que é pra passar pra parar de vomitar. Outra coisa também que eu tava pensando, que nunca mais ninguém viu, rapaz, é a pessoa empanzinada. Já viu isso? Rapaz, não existe. Antigamente batia na barriga, parecia até um tambor, né? E hoje não tem mais isso não, cara. Acabou-se. Coisa que ninguém faz mais. E quando a pessoa se engasgava? Se engasgava com espinha de peixe, né? Aí lá se vê os primeiros socorros, farinha e banana, né? Engole, engole que desce, engole farinha com banana. E as bananas, antigamente, hoje faz muito tempo que eu não vejo uma banana coruda. Mas antigamente era banana coruda, não era bananinha pequenininha que nem hoje, não. Acabou que chega a fazer garganta pra descer aquilo tudo, parecia até entulho. Daqui a pouquinho, mais coisas que ninguém faz mais. Deixa eu mandar aqui um alôzinho à turma boa ligado com a gente que tá na programação, só esperando a sua música.

0: Deixa eu mandar aqui um alôzinho aqui para Antônia de Maria, o nosso amigo Salles, lá na Nova Betânia. Tá ligado com a gente, acompanhando a programação. A mesma está solicitando uma música. Vamos tocar para ela José Augusto, né? Ela gosta muito de José Augusto.
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0: Tá dedicando a todos, a ela, ao Salles, aos seus amigos, em especial o nosso amigo Clayton Furtado.
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0: Deixa eu mandar também um alôzinho pra dona Luzinete, que também tá solicitando José Augusto. Música bonita, toca na sequência. Olha, a nossa amiga Cleide Bastos está na sintonia com a gente, está solicitando Elino Julião. Cofrinho de amor, né? Toca na sequência. Olha, deixa eu mandar aqui um alôzinho para a Silene na Avenida Santo Antônio. Chico Galeno lá na Vila Esperança. Mandar também um alôzinho para a Carmelita e toda a família lá em Angico. Cristiane, a Bárbara Mirella e toda a família. Tem um Candinho, a dona Luzaneira, todo mundo ligado com a gente. Todo mundo sintonizado com a gente, hein? Tem mais aí? Tem mais?
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0: É, mas tá chegando mais gente aqui, né? Pera aí, rapidinho, só mais umazinha. Mandar aqui um alôzinho para o seu João Inácio, o rei de churrasquinho.
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0: Tá ligado com a gente, vamos procurar aqui a canção que ele tá solicitando. Agora sim, né? Tá certo. Valeu, patrão. Obrigado. 14 horas e 51 minutos.

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1: A hora certa para você são exatamente 15 horas e 20 minutos. 15:20 no monitor.
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1: Boteco 98, sempre tocando aquela musicalidade que toca aí dentro do seu rádio, bem profundo de você.
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1: Toca no seu coração, né?
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1: Nesta seleção musical você acompanhou José Augusto, Eu Quero Apenas Carinho. Essa aqui vai para Antônia de Maria, o nosso amigo Salles, vai para Dona Luzinete. Em seguida, Elino Julião, Meu Cofrinho de Amor, vai para a nossa amiga Cleide Basto.
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1: Cristiano Neves, Carta no Quintal, vai para o meu amigo João Inácio, o Rei do Churrasquinho. E... Amado Batista, Folha Seca. Penso... Cláudio Galeno, Festa do Pica-Pau.
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1: Márcio José, O Telefone Chora. Roberto Carlos, Negro Gato. Essa é uma recordação de 1966, hein? Alímpio Martins, Tatu da Velha Noca. E Marcelo Reis, Placa de Venda.
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1: Olha, se a mulher for embora, meu amigo, vai ficar com essa casa pra aqui só pra ter lembrança? Passa pra frente.
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1: Olha, tá chegando o momento dos nossos aniversariantes de hoje. Você já mandou seu nome pra cá? Mande pra cá o seu nome completo, a data de nascimento e o local onde você mora.
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1: Aí a gente vai fazer a festa juntinho com você, tá? Vamos lá, os nossos aniversariantes?
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1: A gente fica com você até as 5 horas da tarde, tocando só o melhor do brega, viu? Nesse domingo gostoso. 6 de setembro. Onde é que tá? Pronto, é aqui, né? Pronto, tá aqui. Vamos lá, vamos falar dos nossos aniversariantes de hoje. Já mandou o nome pra cá? Nome completo, data de nascimento, local onde você mora, tá? Vamos fazer a festa junto com você nesse domingo gostoso. Cadê a música do aniversário? Tem aí?

Olha, meu DJ tá assim meio lerdo, acho que ele tomou foi umas ontem. Toma jeito, DJ. Olha, os parabéns hoje vai para Odalir Passos, lá na Barreira, Bahia. Odalir Passos, Barreiras, Bahia. Parabéns para você. Parabéns também para o Antônio Ailton, lá em Messejana, Fortaleza, capital cearense. Parabéns para o Antônio Ailton. Parabéns aos nossos dois aniversariantes de hoje. Muita saúde, felicidades. Que essa data venha a se repetir muitas e muitas vezes. É o que desejo o amigo Renato Santos e toda a equipe da 98 FM. Parabéns para vocês.

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3: Ah, beijo, rapaz.
4: A gente tá aqui juntinho com você até às 5 da tarde, tá? Vamos lá, vamos ficar juntinhos, vamos participar, interagir com a gente, fazer como muitos estão fazendo, e a gente tá aqui só procurando aqui e tocando seu sucesso favorito. Deixa eu mandar aqui um alôzinho aqui, bem rapidinho, a turma boa ligada com a gente. Não precisa botar trilha não, só isso aqui mesmo, vai. É rapidinho. Vou mandar aqui um alôzinho aqui para, deixa eu ver aqui, Claudinei Nogueira, na rua Joaquim Moraes, tá certo? Obrigado pela preferência da sintonia. Chico Tavares, lá em Itapipoca. Quem é mais? A Cláudio de Assis Rufino, no bairro Barro Vermelho. Tem também a, quem é? Cleane e o Diego, no Rio de Janeiro. O nosso amigo Cambalacho está sempre acompanhando a gente. Obrigado pela preferência, ali na rua Alaide Ramos. Célio Padeiro lá na Vila Nova e a Chaguinha em Alto dos Honores, essa turma boa acompanhando a gente. Obrigado, a turma boa em Alto dos Honores sintonizado, tá? Vamos de música boa? O homem não falou ainda não, né? Posso falar ainda então, né? Posso falar? Não? Já acabou, né? Então tá certo.
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4: Ó, eu fui falar, rapaz. Pois pronto, pois toca sucesso. Marcos Roberto, Perto dos Olhos e Longe do Coração, para você que acompanha a nossa programação. 15 horas e 25 minutos, uma ótima tarde.

Verônica. Maurício Reis, essa é pra matar a saudade. Só parece o bar Bunda de Fora com o Robertinho dos Usados. Olha, nessa seleção musical você acompanhou aí Marcos Roberto, Perto dos Olhos e Longe do Coração. Em seguida, Márcio França, Ciumenta. Não, Ciúme, né? Não, é Ciumenta, tá certo. Márcio França. Solano e seu conjunto americano. Isso aqui pra turma boa recordar os bons tempos. Alô, Jorge Padeiro, original. Milton César, Não Quero Lero Lero. Moacir Franco, Seu Amor Ainda É Tudo. Cassiano Costa, Surra de Amor. Tá chegando o momento de uma surra de amor. Lindomar Castilho, Nós Somos Dois Sem Vergonha. E Maurício Reis, Verônica, pra você que tá ligado com a gente. Abraçando a turma boa que tá ligadinho com a gente nas localidades próximas ao nosso município. Muito obrigado na preferência da sintonia. Olha, coisas que ninguém faz mais. Vou falar uma pra você aqui. Coisa que ninguém faz mais, hein? Olha, ninguém vê mais, ninguém. Nunca mais eu vi, eu creio que vocês também nunca mais viram, é alguém comer farinha com açúcar. Ainda comem isso? Não comem, né? A geração de hoje não come essas coisas, não. É recheado, mas na nossa época, farinha com açúcar, coisa que ninguém mais a gente vê ninguém fazendo isso. Me sinto tão só. Outra coisa também que ninguém vê mais é a mãe passando aquele barbante no pescoço das garotas, das moças, né? Pra saber se ainda é moça, né? Não fazem mais isso.

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1: A hora certa para você são exatamente 15:59, 15:59.
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0: 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Olha, deixa eu mandar aí um alôzinho para a dona Raimunda, lá na rampa de cima, tá lá ligado na programação da 98. Obrigado pela preferência. Olha, essa aqui é coisas que ninguém faz mais. A gente nunca mais viu ninguém fazendo isso, né? A gente tava falando, né, da pessoa, das mães, né, que colocava aquele barbante no pescoço das meninas, das moças, para saber se era moça, se era virgem, não é isso? Hoje ninguém faz mais isso, não. Hoje acabou-se esse negócio. E falando nisso, também ninguém vê mais as pessoas dizendo que a filha de fulano ou a de ciclano se perdeu. Não tinha isso? Ah, fulano se perdeu. Fulano não é mais moça. Aí tinha a proibição de andar junto com as moças, né? Era complicado naquela época, né? Hoje ninguém fala mais isso, ninguém fala essas coisas mais não. Aí sai por aí procurando alguém pra assumir o BO, né? É pra assumir mesmo, homem é pra isso, homem é pra assumir mesmo. Disseram assim: Renato, você acha correto o homem ter duas mulheres? Não, eu acho que é um moleque, o homem que larga sua mulher, né? O homem que só tem uma mulher é o homem que tem duas mulheres, ou melhor, o homem que tem duas namoradas é um moleque, porque se ele fosse homem mesmo, ele assumia as duas. Olha, ninguém vê mais também, sabe o que que é? É a pessoa com impinge, já notou isso? Não tem mais. Antigamente a gente ia atrás de leite de ciúme para passar na pele, porque tava com aquela mancha de impinja. A gente ia na farmácia para comprar empijol. Rapaz, eu tinha impinja demais, rapaz. Doía feito a desgraça. Outra coisa também que não tem mais é quando a pessoa dizia assim: ó, não conta as estrelas, não aponta não, que nasce uma... É verruga ou é berruga que chama? Eu vou chamar berruga, né? Mas eu acho que é verruga. Então, o pessoal não aponta para as estrelas não, nem conta, porque senão vai nascer verruga. Hoje a negada tão é contando de todo jeito. Cadê isso? Tem nada? Acabou-se isso. Domingo que vem a gente vem com mais coisas que ninguém faz mais, né? A gente vai sempre preparando aqui uma coisinha para você. (99) 17 10 40, interage com a gente, participa na programação.
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0: Então vamos de música boa, né? Se o tempo acabou, vamos de música boa ao som de... Deixa eu ver aqui. Não, tem uns alô, né? Mandar um alôzinho pra turma. Rapaz, esse homem toda hora tá me interrompendo, rapaz. Então agora sim, deixa eu mandar aqui um alôzinho.

0: para o Riscal, ao Rosendo, toda essa turma boa no centro da cidade. Mandar um alôzinho também aí para o Carlos Robério, lá em Niterói, no Rio de Janeiro. É o nosso amigo Robério Bino. Mandar um alôzinho também para a Celismar e toda a família. Cícero Braga, na Santa Cruz Velha. Mandar um alôzinho aí para o Carlos Alberto, lá na Paraíba. Para Cris Ximenes, as pequenos, né? A Maitê, o Gael e o Arthur.
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0: Por onde anda Cris Ximenes? Mandar um alôzinho também aqui para, deixa eu ver aqui, para a Cláudia e o Antônio Carlos, aqui no Açude do Mato.
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0: Clarice, toda a família no centro da cidade.
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0: Toda essa turma boa sempre ligadinho com a gente agradece, hein? 999-17-1040, interage com a gente.
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0: Rapaz, mas que homem chato. Deixa eu falar, rapaz, mandar o alô da turma. Mas se o tempo acabou, tem que obedecer o patrão, né, rapaz?
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0: Rosemary, escuta, com a participação especial de Reginaldo Rosa. 16 horas e 8 minutos, uma ótima tarde.

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0: hora certa para você, 16:37, 16:37. Ao som de José Ribeiro, Sandra.
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0: Acompanhamos também Rosemary, escuta, com a participação especial do saudoso Reginaldo Rossi. Bartô Galeno, pelo menos uma palavra, essa vai para o nosso amigo João Luiz, sintonizado com a gente ali no bairro do cemitério, hein?
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0: Sidney Magal, se te agarro com outro te mato.
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0: Roberto Carlos, por isso estou aqui. Reginaldo Rossi, sai de mim. Júlio Nascimento, volta logo do cabaré. O Povo Feio, com Falcão.
1: Sandra.
0: Roberto Miller, Mulher de Cabaré, e José Ribeiro, Sandra. E a gente vai para um rápido apoio antes do homem mandar a gente, né, dizer que o tempo acabou, né? Então a gente vai para um rápido apoio e já retorno com vocês. Aguardem.
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1: Meu
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1: Batido.
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Estamos de volta no nosso Boteco 90 e hoje já quase chegando aos momentos finais. Acompanhamos o nosso último apoio cultural da programação de hoje. Mas antes, deixa eu mandar aqui um alôzinho pra turma.

0: Olha, antes de eu mandar aqui um alôzinho pra turma, deixa eu falar pra você aqui, olha, no nosso Papo de Boteco de hoje. Boa tarde, Renato. Boa tarde, meu querido.
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0: Renato, eu não bebo, eu não fumo, não pratico esporte e todas as manhãs eu amanheço todo quebrado. Como se eu tivesse de ressaca. O que que eu tenho?
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0: Meu amigo, se você tá, não pratica esporte, não bebe, não fuma e amanhece assim, meu amigo, complicado, viu?
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0: Eu acho que você deve ter mais de 40, viu? Acho que você tá na fase dos 40 mais. Vou mandar aqui um alôzinho aqui para a dona Benta e toda a família lá na Vila Nova. A dona Fátima e o Marcos e toda a família lá na Vila Nova. A dona Graça e seu Valdeci lá na rua João Timbó, lá nos loteamentos Salles Paiva. Um alôzinho também para a dona Aldenora na Vila Campos.
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0: O Chuvisco lá na Arapuca, é o Deus e Mar, né? Tá sempre ligado com a gente. A dona Neide e toda a família lá no bairro Barro Vermelho. A dona Fransquinha, seu Zé Padeiro e toda a família ligado com a gente. Obrigado pela preferência. Mandar um alôzinho também para quem é a dona, a doutora Nairla Braga Soares. A dona Prazer lá na Vila Nova, pode chamar ela de Toque, ela vem. Um alôzinho também para a dona Luzinete, sempre ligado na programação. Uma ótima tarde para a dona Marlene e a Manayara. A dona Maria José na rua Pão de Açúcar. O da Chaga Moranguinho lá na Vila Nova, tá ligado com a gente. Daqui a pouquinho eu vou ver aqui o áudio da dona Marlene e ver aqui a música que ela tá solicitando. Enquanto isso, a gente curte Maurício Reis, Mercedão Vermelho. E já já eu retorno pra gente se despedir, hein? 16 horas e 45 minutos, uma ótima tarde.

hora certa para você, são exatamente 14 horas e 53 minutos, 14h53. Ao som de Ivan Peter, vamos finalizando nossa participação. Agradecemos a todos vocês que ligaram, participaram, ficaram conosco até o exato momento. Muito obrigado na preferência. Domingo que vem estaremos juntos no nosso Boteco 98, hein? E de segunda a sexta, das 13 horas até as 16 horas, Antena 98, contando sempre com a sua participação, hein? Todo programa tem um pensamento no final, né? O nosso também é chique, o nosso também tem o nosso pensamento no final, hein? Vamos lá para o pensamento de hoje. Relacionamento, diz, né, as más línguas, né, que relacionamento é igual musculação e dieta. Se não comer direito, não funciona. Tchau, pessoal, ótima tarde.

0: A música aí, pode botar?
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0: Muito obrigado, muito obrigado. Muito obrigado
1: você,
0: a todos vocês.
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vocês são responsáveis por isso. Obrigado mesmo de coração, tá? Deus abençoe todo mundo e até outro dia, se Deus quiser. Obrigado, galera!

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tanto orgulho de você. Eu oro tanto por você, meu filho. Sua vida me preocupa, sabe? Você é um menino tão bom. Você é um menino tão abençoado, sabe? Que só Deus na sua vida, na minha vida. Tá bom? Obrigada, meu filho, por tudo, tá bom? Obrigada de coração. Eu fico sem palavras, sabe? Te amo, viu?

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